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0: Getaway, meio-dia e 33, já com Baú Express.
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0: De volta tem muito mais na sua tarde, segura aí.
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2: 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Escócia de novo, meu parceiro. É, pode crer. Brasil, Escócia, aquele clima de Copa das Antigas, né? Mas nunca foi um jogo muito fácil. Os caras chegaram com aquele estilo clássico, força física, marcação pesada e muita bola aérea, hein, Betão?
3: É, isso aí, Canta. E claro, todo mundo de olho no McTurney, né? E o lateral Andre Robertson, dois nomes que comandaram a seleção escocesa. Mas do lado brasileiro, a confiança tá gigante, Canta.
2: Com certeza, né? Pra fazer um jogo e ver o que dá na fase de mata-mata. Mas primeiro você confere Brasil-Escócia, ó, quarta-feira aqui na Rádio Mix, com narração do Charla Podcast, em busca do Hexa, pô.
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3: Dang, I know, but it's just, some things I gotta get off my chest, alright?